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1: 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Ponto final em mais uma edição do Mega Tri. Foram 2 horas só de música, sem intervalos comerciais. 120 minutos só com o melhor da nossa programação. Só aqui na rádio que mais toca músicas em todo o litoral. Valeu pelo carinho, valeu pela audiência. E eu também fico por aqui e volto no próximo sábado a partir das 5 da tarde. Muito obrigado para você que me acompanhou desde as 5, você que acompanhou só um pouquinho, de qualquer forma, valeu. Muito obrigado mesmo pelo carinho, muito obrigado pela audiência. Então, encontro marcado no próximo fim de semana, mais precisamente no próximo sábado às 5 da tarde. Que você tenha um ótimo fim de domingo, uma excelente semana. Fiquem todos com Deus e lembre-se, pensamento positivo, porque já deu tudo certo. Tchau, tchau!
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0: eu acho que você tem que mandar aquela mensagem. Mas manda o que tá no seu coração.
1: Porque se fosse eu falaria mais ou menos assim.
2: Ei, boa noite. Antes de te bloquear, eu só vim te dizer que a partir de hoje pode tocar o terror, fazer o que quiser fazer. A boca é sua, curte suas farras. Sinto mais nada.
0: Não, apaga, apaga, apaga.

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0: Obrigado, meu velho.
1: Obrigado, meu mano.
0: Ô, oh, rapaz.
1: Uma salva de palmas pro Luan Santana aí, galera! 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

Bom dia! Bom dia! São 5 horas e 7 minutos. Tudo bem por aí? Tudo certinho? Obrigado pelo seu carinho, pela sua companhia. Eu tô chegando. Vamos juntos ao vivo até as 9 horas da manhã. Hoje é segunda-feira, 25 de maio de 2026. Que o seu dia seja lindo, que a sua segunda-feira seja maravilhosa e que a semana que tá só começando venha com muito sucesso pra você, viu? E obrigado por estar ouvindo a nossa Tri FM. Tá começando, acorda aí, trazendo aquela programação gostosa pra você curtir com a gente. Então, vem comigo! Bom dia! Olha a hora, 5:08. 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
3: 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Agora 5h14.
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0: Bom dia, 5h19, você ouviu aí o Panda com sucesso, eu te seguro. 5h19 aqui na Tri FM, tá no ar o nosso duelo musical e hoje tá valendo o lindo fone de ouvido Bluetooth sem fio da Tri, mais um par de convites de cinema do Cine System, lá do Litoral Plaza Shopping na Praia Grande. Então manda mensagem pelo WhatsApp 3219-1055 com seu nome completo e diz pra gente qual dessas duas vence o duelo hoje.
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0: A primeira, Marília Mendonça. Segundo, amor da sua vida.
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0: Essa é a número um.
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0: A número dois vem com Felipe Rodrigo.
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0: Ignora.
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0: Qual dessas duas vence o duelo musical hoje, hein? A primeira, Marília Mendonça, ou a segunda, Felipe Rodrigo? Manda mensagem pelo WhatsApp 3219-1055 com o nome completo e boa sorte.
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0: Bom dia, olha a hora, 5h20.

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0: Bom dia, 5h31 agora. Nós vamos pro intervalo. Já já eu volto com mais músicas na programação. Até já.
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0: Tri FM tá na trita na melhor. Bom dia, faltam 9 para 6 agora.
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0: 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E continua o nosso duelo musical e hoje tá valendo lindo fone de ouvido Bluetooth sem fio da Tri, mais um par de convites de cinema do Cine System, lá do Litoral Plaza Shopping na Praia Grande. Então manda mensagem pelo WhatsApp 3219-1055 com seu nome completo e diz pra gente, qual dessas duas vence o duelo hoje? Duelo musical. A primeira, Marília Mendonça. Segundo, amor da sua vida. A segunda, Felipe Rodrigo, ignora.
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0: Qual dessas duas vence o duelo hoje? Participa, boa sorte.
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0: Olha a hora, faltam 8 para 6 agora.

0: Tri FM, bom dia! Faltam 2 minutos para 6 horas.
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0: FM tá na 30 na melhor. Bom dia, Silvio, Zanetti e Cristiano, resumindo. Agora são 6:01. Obrigado pelo carinho, obrigado pela companhia sempre. Você que tá aí ouvindo a nossa Tri FM, onde quer que você esteja, seja na sua casa, no seu trabalho, no carro, no busão, no VLT, pedalando, caminhando, na boleia do caminhão, onde você estiver ouvindo a nossa Tri, obrigado pelo seu carinho, viu? São 6:01. Depois do intervalo, a gente volta trazendo mais Acorda Aí, com aquela programação bem gostosa feita só pra você. Olha a hora, 6:01. Tá na 30 na melhor.
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0: Bom dia! Bom dia pra você ouvindo a nossa Tri FM, são 6:06. Tudo bem por aí? Tudo certinho? Obrigado pelo seu carinho, pela sua companhia, viu? Vamos juntos ao vivo até as 9 horas da manhã nesta segunda-feira. Hoje é dia 25 de maio de 2026. Que o seu dia seja lindo, que a sua segunda seja maravilhosa, que a sua semana que tá só começando venha com muitas coisas boas. 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Fica ligadinho com a gente. São 6:07, por aqui continua.
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0: FM tá na trita na melhor. Bom dia, 6h15.
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0: Muito bem, o nosso duelo musical continua e tá valendo lindo fone de ouvido com Bluetooth sem fio da Tri, mais um par de convites de cinema do Cine System, lá do Litoral Plaza Shopping na Praia Grande. Então manda mensagem pelo WhatsApp 3219-1055 com seu nome completo e diga pra gente, qual dessas duas vence o duelo hoje? A primeira é Marília Mendonça. Segundo, amor da sua vida.
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0: A número 2, Felipe Rodrigo, ignora.
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0: Qual dessas duas vence o duelo hoje? Participe.

0: FM, bom dia, 6h21. Depois do intervalo a gente volta, não sai daí não.
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0: FM tá na 30 na melhor. Bom dia, faltam 20 para 7. Esse é eu, Vitinho Imperador, e eu me apaixonei. Faltam 20 para 7 agora, bom dia. Depois do intervalo a gente volta, fica aí.
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5: É a última chamada do nosso duelo musical e hoje tá valendo lindo fone de ouvido com Bluetooth sem fio da Tri, mais um par de convites de cinema do Cine System, lá do Litoral Plaza Shopping na Praia Grande. Então manda mensagem pelo WhatsApp 3219-1055 com seu nome completo e diz pra gente qual dessas duas vence o duelo hoje.
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5: A primeira é Marília Mendonça.
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5: A segunda, Felipe Rodrigo, ignora.
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5: Qual dessas duas vence o duelo hoje? Participe, boa sorte, já já tem o resultado.
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5: Olha a hora, faltam 13 para 7.
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3: Participação especial.
9: Luke Mahoney.

0: Tri FM, bom dia. Olha a hora, faltam 8 para 7.
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0: Tri FM tá na trita na melhor.
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0: FM. Muito bem, chegou a hora do resultado. Muita gente participando, todo mundo quer ganhar esse lindo fone de ouvido com Bluetooth da Tri FM. É lindão, viu, gente? Ele é preto, é tipo arco, né? Que você coloca assim na cabeça, encaixa no

0: O som dele é incrível, é estéreo, top de linha. Ele é preto e vem com o logo da Tri na lateral, assim. E você conecta via Bluetooth no seu celular, tá? É bem legal mesmo, pra você fazer aí sua academia, fazer sua corrida, ou mesmo pra usar em casa, né? De boa, pra fazer suas coisas dentro de casa. Põe fone de ouvido, conecta Bluetooth no seu celular, ouve o som que você quiser. E além desse fone de ouvido, vai também um par de convites pro Cine System, lá do Litoral Plaza Shopping, na Praia Grande, para você ver o filme que você quiser, tá bom? Então, quem faturou hoje esses presentes da Tri FM foi Alessandro Nogueira Filho!
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0: Ô, Alessandro, parabéns! Faturou lindo fone de ouvido, mais convites pro cinema, pro Cine System. Parabéns, Alessandro! Alessandro Nogueira Filho, você tem 2 dias úteis para passar aqui na Tri FM, aqui na João Pessoa 350, no centro de Santos, das 2 da tarde até as 3h30, com seu documento de identidade, pegar seus presentes, tá bom? Parabéns, Alessandro, obrigado a todos que participaram, e agora a música vencedora.
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0: Venceu a número 1.

0: FM, tá na trita na melhor, e a sua Rádio Tribuna, 45 anos do ar tocando sucessos. Tá aí a Marília Mendonça, Segundo Amor da Sua Vida, vencedora do duelo de hoje. O Acorda Aí volta amanhã a partir das 5 horas aqui na Tri.
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11: Tri FM agora 7:05.
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5: Bom dia! Bom dia para você vindo da nossa Tri! Como é que você tá? Tudo bem aí? Tudo certinho? Obrigado pelo seu carinho, pela sua companhia. Vamos juntos ao vivo até as 9 horas nesta segunda-feira. Hoje é dia 25 de maio de 2026. Que o seu dia seja lindo, viu? Que a sua segunda-feira seja maravilhosa. E que essa semana que tá só começando venha com muitas coisas boas, com muito sucesso pra você, porque você merece. Você é uma pessoa batalhadora, uma pessoa honesta, uma pessoa que corre atrás, cuida aí da sua casa, dos seus filhos, do marido, da esposa, da sua família, dos pais, né? Dos seus pets, das suas plantas, tá sempre cuidando, né? E pessoa que cuida tem muito valor, muito. Você é uma pessoa de muito valor, com certeza, viu? Você merece só o melhor, então, que você tenha muito sucesso na sua vida, não desista nunca. Levanta essa cabeça, pensa positivo, vai em frente, porque você vai conseguir, eu tenho certeza disso. E pode ter certeza, hein? Eu vou estar sempre por aqui, torcendo por você.
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5: Bom dia, 77.

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1: Tri FM, bom dia, 7:16.
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Bom dia, esse é o Anderson Fernandes, o futuro a Deus pertence. 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
5: Bom dia, na Tri agora 7:29, Ariane Rocha, bom dia, como é que tá o trânsito nesse momento?
12: Oi, Roque, bom dia pra você, bom dia pro 20 da Tri. A Avenida da Praia já tá com o trânsito bem carregado ali no Itararé, pra quem vai em direção a Santos, até a altura do Canal 2, com bastante lentidão. A entrada de Santos começa a ficar com movimento intenso pela Avenida Martins Fontes, a Via Anchieta, por enquanto, fluindo bem na entrada de Santos. Morro da Nova Sintra com lentidão na subida pela Caneleira e pela descida pelo Marapé também. Saída de Praia Grande para São Vicente, trânsito intenso na Via Expressa Sul, mas está indo, viu? Devagar, mas está indo. Na altura da Guilhermina, saindo da Aviação até a Ponte do Mar Pequeno. Mais para trás, ali na altura da Curva do S, o tráfego normal. Nas estradas, o sistema Anchieta Imigrantes, com lentidão na Via Anchieta na chegada à capital paulista, do quilômetro 19 até o 16 e do 13 ao 10, por causa do excesso de veículos. Pelo mesmo motivo, tem lentidão na Rodovia dos Imigrantes, do 18 até o 14.
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0: Dia de Balsas.
1: Muito bem, e as balsas, hein, Ariane?
2: Por enquanto, tranquilas, viu, Roque? O tempo de espera é de 15 minutos, tanto para quem sai de Santos quanto para quem sai de Guarujá. Nesse momento, 8 embarcações estão operando agora. Muito bem. Daqui a pouquinho eu volto para falar do tempo. Será que teremos mais uma semana de frio e chuva?
1: Será?
2: Te conto já já.
1: Boa.
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1: Até já.
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0: Faltam 19 para as 8, a novidade vem com a nova do Tiaguinho!
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FM tá na trita na melhor. Esse é o Thiaguinho com os pensamentos intrusivos. É a música nova, faz parte do álbum Bem Black. 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
5: Tri FM, agora faltam 10 para as 8.
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0: FM tá na 30 na melhor. Bom dia, agora falta um minuto para as 8 horas da manhã. 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
6: Bom dia, 8 horas e 3 minutos agora, Ariane Rocha, e o tempo, hein?
7: É, o dia começou com bastante nebulosidade aqui na Baixada Santista, mas olha, Roque, apesar desse céu cinzento, não tem previsão de chuva para hoje, não.
6: Não?
7: Não, o tempo segue mais fechado nas primeiras horas da manhã e tem até uma chance, uma pequena possibilidade do sol aparecer entre nuvens ao longo do dia.
6: Muito pequena.
7: Ah, muito pequena, mas tem. As temperaturas ficam mais amenas, com mínimas de 19 graus, nesse momento marcando 20 graus e a máxima prevista para hoje perto dos 23 graus. Sensação térmica agradável, sem calor intenso e sem frio mais forte. Os ventos sopram de oeste, variando entre 3 e 8 quilômetros por hora, com rajadas mais leves ao longo do dia. Isso ajuda a deixar o mar relativamente mais calmo.
6: Sim.
7: E falando das condições marítimas, as ondas podem chegar a quase 1,5 metro sem previsão de ressaca. Então, resumindo, um dia com muitas nuvens, períodos de melhoria, temperaturas agradáveis e sem previsão significativa de chuva.
6: Pode chuviscar aqui ou ali, né? Essa é a realidade.
7: É.
6: Pode chuviscar, mas a tendência é ficar mais seco.
7: Sim.
6: Tomara.
7: Daqui a pouquinho eu volto, tá? 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
6: Ao vivo e em cores, para o Brasil e o mundo! Bom dia! Bom dia para você ouvindo a nossa Tri FM. Obrigado pelo seu carinho, pela sua companhia. Vamos juntos ao vivo até as 9 horas desta segunda-feira. Hoje é dia 25 de maio de 2026. Que o seu dia seja lindo, que a sua segunda-feira seja maravilhosa e que a semana que está só começando seja incrível, com muito sucesso. É a última semana do mês de maio. Então, que seja uma semana para fechar com chave de ouro e que comece junho com muitas coisas legais, muitas coisas boas, muita positividade, né? 8 horas, 6 minutos, por aqui continua.
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5: Tri FM agora 8h24.
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5: Bom dia, agora 8h24. Aline Rocha, é com você.
11: 8h24, Roque. O STJ condenou os bancos Nubank e Inter a indenizar uma idosa vítima do golpe do bilhete premiado em Santos. A justiça apontou falha na fiscalização em um Pix de mais de R$51 mil feito durante a fraude. As instituições terão que devolver o valor e pagar R$10 mil por danos morais. O caso aconteceu em 2022 e a vítima chegou a avisar os bancos logo após o golpe. E mais de 2.500 vagas em concursos públicos e processos seletivos estão abertas no Brasil. Entre os destaques está o concurso da Polícia Militar de São Paulo, com 200 vagas para aluno oficial. Na Baixada Santista, São Vicente abriu seleção para assistente social, contador e enfermeiro auditor. Os salários podem chegar a mais de R$26 mil, dependendo do cargo. E 6 apostas da Baixada Santista bateram na trave no sorteio especial de 30 anos da Mega Sena e acertaram a quina. Os jogos foram feitos em Santos, São Vicente e Praia Grande. Um bolão registrado na Ponta da Praia levou mais de R$55 mil. O próximo sorteio acontece amanhã e a aposta mínima custa R$6. Daqui a pouquinho eu volto com outras notícias. 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

0: Folha FM, bom dia! Tá na Trita na Melhor, agora 8h35.
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0: 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Bom dia com o Dilcinho que eu faço agora. Agora faltam 20 minutos para as 9 horas da manhã. 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
9: Bom dia, agora faltam 14 minutos para as 9 horas da manhã. Ariane Rocha e o trânsito.
10: Olha, Roque, o motorista que chega a Santos ali pela Avenida Martins Fontes encontra o trânsito bem travado agora no final da Via Anchieta e também na Avenida Martins Fontes, sentido centro da cidade. A Nossa Senhora de Fátima, por enquanto, com o trânsito bom. No Morro da Nova Sintra também melhorou. Avenida da Praia com lentidão na saída da linha amarela pelo Itararé melhora somente depois da Avenida Ana Costa. A saída de Praia Grande para São Vicente também deu uma aliviada. Agora o motorista já não encontra mais dificuldade. Para quem vai pegar a estrada, o sistema Anchieta Imigrantes agora com lentidão na chegada à capital paulista pela via Anchieta do quilômetro 19 até o 16 e depois do 13 ao 10. Na rodovia dos imigrantes, a situação normalizou.
9: Muito bem, muito bem, muito bem.
0: A Tri FM te informa sobre a travessia de balsas.
9: E as balsas de milhões, hein?
10: Olha, desertas, viu? Do lado de Santos, 15 minutos de espera. Tem mais carros do lado de Santos do que do lado de Guarujá. Do lado de Guarujá, também tranquilo. O tempo de espera é de 15 minutos dos dois lados. 7 embarcações estão operando agora.
9: Muito bem.
10: Daqui a pouquinho eu volto. 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

0: Na melhor, esse aí é o Thiaguinho nos vocais do Exalta Samba, Abandonado. 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Claro que vamos sortear vários convites aqui na programação. É só ficar ligado com a gente, viu? Fica ligado aí pra saber como é que faz. Agora faltam 2 minutos para as 9 horas da manhã. Chegamos ao final aqui da minha programação. Tem prêmio saindo? Bora lá então. Valendo aquele super kit da Tri FM que vem o copo térmico musical com caixinha de som embutida, mais a camiseta da Tri FM, a nova camiseta da Tri, e ainda um par de convites de cinema do Cine System, lá do Litoral Plaza Shopping na Praia Grande. Quem faturou foi a Jamile. Jamile Bueno de Abreu.
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0: Ô Jamile, parabéns! Jamile Bueno de Abreu. Jamile, você tem 2 dias úteis para passar aqui na Tri FM, aqui na João Pessoa 350, no centro de Santos, das 2 da tarde até as 3h30 com seu documento de identidade para pegar seus presentes, tá bom? Ah, mas eu não posso ir, eu trabalho o dia todo, como é que eu faço? Bom, alguém da sua confiança, trazendo o seu documento com foto, pode retirar o presente para você aqui, tá certo? Parabéns, Jamile, obrigado a todos que participaram e vem aí o Rick com a Elaine, trazendo para você o Conta Mais. Obrigado pelo seu carinho, obrigado pela sua companhia. Eu sou o Roque Vieira, tô indo embora e volto amanhã, 5 horas da manhã, com o Acorda Aí e aquela programação bem gostosa. Que a sua segunda-feira seja linda, que a sua semana seja maravilhosa, muito sucesso. Beijos e abraços. Tchau, gente!

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0: Vai começar o Conta Mais. 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

0: Alô, bom dia, bom dia! Estamos começando mais uma edição do Conta Mais comigo, Rick e Nani. E eu vou até as duas e até meio-dia a Nani tá comigo.
1: Opa!
0: Gente.
1: Opa!
0: Vamos lá, querida.
1: Bom dia, cheguei, meu amigo.
0: Nani está com frio hoje demais.
1: Eu tô casacão, toda quentinha.
0: Casacão
1: olha
0: de...
1: aí.
0: Como chamava uma isso
1: jaqueta
0: aqui? É de napa, né? De...
1: É.
0: Lembra?
1: É. É. Não é couro, não.
0: Isso aí é... é old school, old school. Vamos com tudão?
1: Bora, meu amigo, uma ótima semana pra nós, né? Semana de festa aí, né? Opa, já vamos esquentar na segunda já.
0: Já vamos esquentar, vamos tocar Thiaguinho pra caramba. É.
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0: 3FM tá na trita, na melhor dois gumes. Sempre tem os dois lados da história, né, gente? 9h23, Elane chegou sem problemas, graças a Deus, né?
1: Opa! Chegou, hoje eu tava cedo aqui, meu
0: cedo
1: amigo.
0: Cedo aqui, que bom, né? Não teve mais chuva, não teve mais transporte.
1: O tempo melhorou.
0: Agora tem uma coisa, tudo. Nani.
1: Diga.
0: Vai ter, nós já foi confirmado que nós vamos ter aquele El Niño. Mais Jesus. Forte El Niño desde 1800 e bolinha.
1: Quando isso, meu amigo Rick, me fala já que eu já tenho que estar preparada.
0: É melhor arrumar um bicama aí, você deita, traz o Max,
1: vou
0: traz
1: ficar
0: a menina.
1: Por aqui, né?
0: Com a caminha, vai morar aqui,
1: ai,
0: pô.
1: Meu Deus do céu, ai, ai, ai.
0: Hoje é dia do quê, Nani?
1: Olha, tem muitas comemorações hoje, Rick, dia 25 de maio, né? Hoje é dia do trabalhador rural.
0: Legal.
1: Dia internacional da tireoide, né?
0: Olha, importante, hein?
1: Dia internacional das crianças desaparecidas.
0: Uhum.
1: Dia internacional do sapateado. Sapateado, Rick.
0: Opa!
1: Uma dança, né? O sapateado.
0: Vou pensar em alguma coisa aqui.
1: Tá, Dia Nacional da Doação, Dia Nacional do Respeito ao Contribuinte, Dia do Orgulho Nerd, né? Hoje é o dia da toalha.
0: Da toalha?
1: Da toalha.
0: Pessoal, olha, eu vou buscar.
1: Deixem cair a toalha.
0: Tomara que caia. Não, tomara que caia roupa. Ah, meu Deus.
1: E também hoje é o dia da costureira.
0: Ah, que legal.
1: Dia da indústria e dia do massagista. Olha que coisa. Aí tô precisando de uma massagem, viu?
0: Olha, eu sou bom em massagem. Eu sou bom em massagem.
1: Mesmo, Rick?
0: Intuitivamente. Acho que em outra vida eu já fui massagista, sei
1: Eita.
0: Lá.
1: Eita, olha, aprimora aí, sei lá.
0: Vou aprimorar.
1: Seu, hein?
0: Quanto ganha cada massagem?
1: Olha, é bem carinho, hein?
0: É uma grana isso
1: aí.
0: Acho que eu podia fazer.
1: Olha
0: isso.
1: Aí, ó.
0: Aê!
1: Ai, ai, ai, ai.
0: Aí já convoco os ouvintes, eu vou ganhar um dinheirinho.
1: Olha aí, ó. Dindinho.
0: É, não é? Uma boa. Mas agora, e fala aí aniversariantes.
1: Olha, aniversariantes famosos. O Tite faz aniversário hoje, técnico de futebol, 65 anos.
0: Ex-seleção, ex-Corinthians.
1: Opa, Gustavo Falcão, ator, 50 anos. Lauana Prado, cantora, 37 anos.
0: Que bacana.
1: Duda Santos, atriz e modelo, 25 aninhos, Rick.
0: Tá certo, então,
1: e
0: querida.
1: É isso aí.
0: Olha, eu já rabisquei aqui.
1: O que você pensou aí, Rick?
0: Foi rapidinho.
1: Hoje no dia do sapateado.
0: Hoje é dia do sapateado, né?
1: Ah.
0: Aí eu pensei assim, poxa, como é que eu danço? Eu danço mais ou menos. Assim.
1: Você dança bem, Henrique?
0: Depois, Joilson. Eu danço mais ou menos. Eu danço
1: ai,
0: mal.
1: Ai, ai, ai.
0: Eu danço mal.
1: Ai, ai, ai. Pois eu danço muito
0: você
1: bem,
0: você nem
1: Henrique.
0: Se fala.
1: Eu
0: você
1: danço.
0: Você é a rainha da bateria da escola da Tri. Aí eu pensei, se eu tivesse que participar de algum concurso de dança, um reality de dança, eu acho que eu não iria não, que ia pagar muito mico. Eu falei, vamos perguntar.
1: Você não iria?
0: Eu não.
1: Ah, Rick, eu iria sim.
0: Por R$1 milhão.
1: Ui! Ia entregar tudo lá, hein?
0: Já pensou?
1: Olha isso, ia dançar muito.
0: Então vamos lá, vamos fazer essa pergunta.
1: Bora. Olha, se você tivesse que participar de um reality de dança, você iria, sim ou não? Você leva jeito pra isso?
0: De repente você já aprendeu algum tipo de dança?
1: É, você já aprendeu, conta pra gente, né?
0: Conta essa
1: experiência
0: pra gente.
1: Conta aí.
0: Essa experiência.
1: Seria bacana.
0: Já pisou no pé de muita gente dançando, como eu. Até música lenta eu sou atrapalhado.
1: Olha, hoje muita gente anda dançando, sabe? Esse tal de fit dance, né?
0: Ah, é verdade.
1: Então o pessoal tá tudo nessa modinha.
0: Olha,
1: aí,
0: você lembrou
1: tudo
0: bem.
1: Nesse embalo.
0: Porque o sapateado, hoje é dia do sapateado, eu fui pesquisar, tá no universo da dança.
1: Sim,
0: uma das vertentes ali.
1: E eu acho lindo o sapateado.
0: Aquele
1: lindo,
0: sapateado
1: lindo.
0: É bonito, né?
1: É lindo.
0: Mas então mande áudio,
1: áudio,
0: por favor.
1: Porque áudio é vida.
0: Deixa eu ver aqui. Deixa eu ver. A Dani tá respondendo, mas tá mandando texto, Dani.
1: Não queremos texto.
0: Bom
1: queremos
0: dia, Rick. Bom dia, Nani.
1: Voz.
0: Eu iria com certeza. Adoro dançar. Ela colocou agora dançar, mas deve ser adoro.
1: Isso.
0: É o corretor. O corretor. Vai, gente. Ela arrumou lá. Eu adoro dançar. E você? Mande áudio, gente.
1: Mande áudio.
0: Por quê?
1: Áudio é vida.
0: Aí.
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2: Agora 9:32, bom dia.

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0: Última saudade, Henrique e Juliano na tri, tá na tri, tá na melhor. Silvia Elaine, até fiquei gago. Você tem certeza?
1: Tá gago?
0: É isso mesmo?
1: Tenho certeza absoluta.
0: Gente, atenção, para tudo que vocês estão fazendo. Para!
2: Pelo amor de Deus!
0: Pelo amor de Deus! Que é isso, João Kleber? Gente, atenção! Você quer ir no acústico do Tiaguinho com a Tri? Sensacional! É agora!
1: Eita, é agora. Até computador deu um chute.
0: Até o computador parou. A gente avisou durante o final de semana todo, todos os locutores falaram, e já agora explodiu aqui no nosso colo um convite especial com acompanhante.
1: Olha isso!
0: Pra curtir o acústico com o Tiaguinho aqui no Grupo Tribuna, na quarta-feira, dia 27, nos 45 anos da Tri FM. Não é um...
1: Arrasou! Chefinho tá bonzinho, hein?
0: Chefinho está super bonzinho.
1: Gente, eu pensei que não ia vir nunca.
0: Ah, veio. Atenção.
1: Então, mas calma, pra isso, calma. Vai ter que participar aqui, hein?
0: Nosso WhatsApp pegou... Travou, olha lá. Travou, tá vendo?
1: Manda não tá... áudio.
0: Você tá vendo o que eu tô vendo, Ney? Né?
1: Tô vendo. Não, o negócio tá correndo aqui.
0: Não tá... Não, agora ele trava, ó. Ele trava. Que vão entrando as mesmas mensagens no mesmo segundo.
1: Sim.
0: Pra ganhar, presta atenção.
1: Vai ter,
0: olha
1: que mandar áudio. Agora
0: meu
1: é
0: Deus
1: obrigado.
0: Meu Deus do céu, me leva. Jesus, me ajuda. Olha lá, todo mundo...
1: Né, Rick? Agora vai ser obrigado. Vai ter que mandar áudio.
0: Só mandando áudio,
1: só
0: tá?
1: Só mandando áudio.
0: Se você tivesse que participar de um reality show de dança, você iria?
1: Sim ou não? Você já aprendeu algum tipo de dança? Fala aí pra gente, né? Conta a sua experiência.
0: Conta
1: ou
0: pra gente.
1: Ou se você dança, às vezes as pessoas ainda dançam, né?
0: É, então, tem muita dança de salão.
1: Opa!
0: Né? Forró da vida.
1: É
0: mande
1: verdade.
0: Áudio, mande áudio dizendo se você iria participar.

0: um reality show pra ficar igual na casa do Big Brother, direto lá. Semanas e semanas, pagando mico ou não, né? Se você dança bem.
1: Sim.
0: Mande áudio e concorra à festa da Tri dos 45 anos. Com o acústico do Thiaguinho aqui no Grupo
1: Quem
0: Tribuna.
1: Sabe vai vir dançar aqui
0: com a gente aí, com a gente, ó.
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5: Olha, atenção, você não ouviu errado. Eu e a Nani estamos ao vivo, agora faltam 9 minutos para as 10 da manhã, né, Nani? E a gente tá sorteando dentro do Conta Mais, aqui no Conta Aí, um par de convites pra você ir nessa festa aqui, ó.
6: Opa, curtir essa festa com a gente, já pensou?
5: Comemorar os 45 anos nesse evento histórico aqui dentro do prédio de A Tribuna. 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
5: Já.

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2: Agora faltam 6 para as 10.
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0: FM, tá na trita, na melhor molecada certa. Bom, chegou na hora certa, Natri, se você ligou o seu rádio agora, porque nós estamos sorteando convite para o acústico do Thiaguinho. Ah, nessa quarta-feira, dia 27, agora, depois de amanhã, aqui dentro do Grupo Tribuna, comemorando 45 anos da Tri, um par de convites.
1: Que momento!
0: Vamos ver.
1: Bora.
0: Qual é a enquete pra quem não sabe, né?
1: Se você tivesse que participar de um reality de dança, você iria sim ou não?
0: Como é que você é dançando, bailando?
1: Isso aí, bora lá.
0: Hoje é o dia do sapateado, vamos lá.
2: Bom dia, Rick.
0: Bom dia.
2: Bom dia, Elane, sua linda.
1: Bom dia, Rafael, meu amor. A Rafa, linda.
0: Bem, Rafa.
2: E sobre a enquete de hoje, eu sou ótimo no forró.
1: Forró?
2: Sou nordestina, né? Então nordestina. A gente já tem um forró na veia.
0: Forró
2: então,
0: na veia.
2: Com certeza eu participaria. E se tiver que dançar samba, eu sou muito bom no samba rock, principalmente com o Thiaguinho, já pensou?
1: Ganhar esses
2: ingressos e ter o privilégio de dançar com ele, seria um sonho.
0: Já pensou?
2: Meu aniversário é na semana que vem.
1: Seria maravilhoso. Apresentão seria, né?
2: Queria muito ganhar esses ingressos. Um beijo, Tria, Rádio que me ouve.
0: Beijo!
3: Oi, Rick. Oi, Nani. Bom dia.
1: Bom
3: tudo
1: dia,
3: bem?
1: Sua linda.
3: Meu nome é Renata.
0: Fala, Renata.
3: Eu sou do Rádio Clube. Tô no Gonzaga trabalhando no momento.
0: Ah.
3: Olha o estado da minha voz depois do show do Belo, galera. Fiz arrasando de novo. Parabéns.
0: Valeu, obrigado.
3: Bom, quanto à pergunta de hoje, eu ia.
0: Sim.
3: Conta sair na primeira semana por ser descoordenada? Se contar, tá dentro.
0: Conta
1: sim.
3: Claro. Beijo, gente. Tô na pinta na melhor.
1: Linda.
0: Beijo.
4: Bom dia, Tri FM, a todos os ouvintes, Fábio Henrique.
0: Ele mandou
4: sempre
0: aqui
4: na escuta da Tri aqui na loja.
0: Olha, o cara
4: sobre
0: dança.
4: Sobre aí, ô, Fabião. Eu iria até de graça.
0: Isso aí é um
1: olha
0: gif,
1: aí.
0: Né?
1: É.
4: Vocês falam ganhar
0: olha
4: nada.
0: Isso.
1: Ele dança
4: queria
1: Miami.
4: Queria começasse com o Miami.
0: Pô, pode crer, hein?
4: Uns passinhos.
1: Olha aí, ó.
0: Latino lá.
4: Depois
0: Noel.
4: Vir, forró.
0: Noel.
4: Sapateado.
0: Manda bem, garoto.
4: Molejo,
1: manda
4: tem.
1: Bem,
0: tamo
1: arrasou.
0: Junto, tamo sim. Junto, sempre. Muito legal, show de bola.
5: Oi, bom dia.
0: Bom
5: lógico
0: dia.
5: Que eu iria participar.
0: Iria?
5: Iria linda e bela.
0: É?
5: Dançaria até o chão.
0: Até o chão, chão, chão, chão, chão. E você? Iria nessa?
1: Opa, manda você participaria áudio. Do reality?
0: Fale dança. Convite pro Thiaguinho aqui no Grupo Tribuna depois de amanhã.
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0: ficou até tarde, saiu sem voz, como a nossa ouvinte que participou lá e curtiu o Belo. Foi um show sensacional, Nani.
1: Com certeza,
0: cê
1: amigo.
0: Tava
1: foi
0: lá,
1: sim. Estava lá, todos bom, né?
0: Maravilha.
1: Pichote, Rodriguinho.
0: MC Bola.
1: MC Bola também arrasou no palco, né? Foi muito bom.
0: Ele fez, pá!
1: Fez, vá!
0: É vá ou pá?
1: É vá.
0: Ah, é vá? Ah, então agora você viu. É vá.
1: É vá!
0: Vamos ouvir o povo?
1: Opa, bora ouvir enquete. Aqui a galera.
0: Valendo o Tiaguinho na quarta-feira, vai! Pá.
2: Bom dia, Rick, bom dia, Nani. Ah, esse é...
1: Bom dia!
2: É a minha praia, é Paulo Moura de aplicativo.
1: Oi, Paulinho!
2: Danço tudo, aprendi com a minha falecida mãe, dançar.
1: Oh, oh, que linda!
2: Bolero, eu gosto de dançar minha rock, entendeu?
0: Olha,
2: porrozinho.
0: Que legal!
2: Mas eu gosto de dançar, gosto de tudo.
0: É um bailarino, bailarino.
2: Bora trabalhar pro dia, tá lindo!
0: Vai lá,
1: aí sim, amigo.
0: Boa valeu, semana. Paulão. Ah, valeu.
3: Bom dia, meus amores da Tria. Aqui
0: bom dia.
3: Já.
1: Silvana.
3: Gente, eu não ia participar de reality nenhum.
1: Por quê?
3: De dança, eu só sei sapatear na cara dos inimigos. Certo? Nada. Um
0: muito
3: beijo,
0: bom.
3: Eu sou Tri, sempre Tri.
1: Beijo, sua linda.
0: Valeu, Silvana.
4: Bom dia, Ike. Bom dia, Nani.
1: Bom dia,
4: Marcelo Saldani. Eu tô no canto do forte, trabalhando e ligadinha na Tri.
0: Legal.
1: Opa.
4: Rick, Nani, eu acho a coisa mais linda quem sabe dançar, quem tem um molejo, aquele gingado.
0: Sim.
4: Eu não sei nada. Eu sou totalmente dura, sabe? Eu fico só observando o povo dançar, acho a coisa linda. Agora, acontece algo inexplicável comigo que eu não entendo. Quando eu tomo uma, quando eu tô assim, no lugar tomando uma.
1: As
4: nossa, baixa
1: solta.
4: A dançarina em mim, que eu desço até o chão, eu subo na mesa, eu viro a cantora, mas só quando eu tomo uma, porque eu sobro,
1: olha,
4: eu não danço nada.
1: Olha o cabelo.
4: Beijos,
1: faz.
4: Eu sou Tri.
0: Legal, hein?
1: E as pernas ficam
0: bombas.
1: Ah,
0: meu Deus. Volte de Uber, hein?
5: Bom dia, galerinha da Tri.
0: Bom dia.
1: Ah,
5: eu
1: queria
5: pra participar do Fit Dance. Eu amo Fit Dance.
1: Olha.
5: É o melhor. Meu, você vai dançando Fit Dance, fazendo caras e bocas. É tudo de bom. Tá na Tri, tá
0: legal,
5: na melhor.
0: Que legal.
1: Valeu.

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0: Faltam 15 para as 11. Vamos lembrar o que está acontecendo. Vamos posicionar. Tem gente que está chegando aí. A todo momento entra pessoa que parou alguma coisa e está ouvindo a rádio. Nós estamos sorteando o que, Nani, que vai acontecer quarta-feira aqui no Grupo Tribuna?
1: Um convite especial com acompanhante, ô Rick, para participar da grande festa dos 45 anos da Tri aqui no Grupo Tribuna. Com o quê? Com um super show acústico com Tiaguinho. Então, assim, você não pode perder essa, né? Na quarta-feira, dia 27, olha aí, ó. Que momento!
0: A gente prometeu que ia sortear na rádio também. Tiveram as dinâmicas. Eu vi uma ontem do Val em frente ao Praia Mar, se eu não me engano. Uma moça foi lá, tirou foto, ele pá, falou pra ela que ela vai. Pô, foi demais. Mas agora é aqui. Pelo nosso WhatsApp, 13-3219-1055, para você participar, entrar nesse sorteio que vai ser feito meio-dia, você tem que responder. Hoje é o dia do sapateado e nós fizemos uma enquete.
1: É verdade. Se você tivesse que participar de um reality de dança, você iria, sim ou não? Você já aprendeu algum tipo de dança ou você sabe dançar, já dança aí? Conta pra gente.
0: Vamos ouvir mais uns áudios aí?
1: Bora!
0: Já posicionamos o pessoal? Vamos pelo menos, só pro pessoal ver como é que é. A gente já volta com mais.
2: Bom dia, Rick. Bom dia, Elaine.
0: Bom dia.
2: Gabriela, fala aqui da Prega.
1: Oi, Gabizinha.
2: E respondendo à enquete do dia, sim, eu participaria de um reality de dança.
0: Muito bem.
2: Ainda que eu não viva da dança na minha vida, eu sempre tive boa desenvoltura. Então, acho que seria boa chance.
1: Um abraço.
0: Gostei. Muito bem.
3: Continue ligado.

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3: Agora faltam 8 para as 11. Não.

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0: Tri FM tá na Tri, tá na melhor. Agora 11 horas mais 3 minutinhos. Vamos falar da vida de quem, hein, Silvelaine? Por
1: Opa,
0: gentileza.
1: Ah, Rick, bora.
0: Não vamos fofocar,
1: lá.
0: Né?
1: Olha,
0: vamos fofocar.
1: Você viu vai. Isso?
0: Não,
1: a
0: não
1: contratação
0: vi.
1: De Virgínia gera resistência nos bastidores do Domingão. E divide a equipe do Hulk. O pessoal não gostou muito, não, Rick.
0: Mas ela tá contratada mesmo.
1: Tá contratada, já até participou ontem,
0: nossa,
1: né, lá no programa.
0: Não via, não sabia, não sabia, né, não sabia. Só você
1: isso.
0: Pra saber dessas coisas.
1: Ó. A confirmação de Virgínia Fonseca como repórter especial do Domingão do Hulk para a Copa do Mundo gerou desconforto e dividiu opiniões nos bastidores da TV Globo.
0: Que mais?
1: Você acredita nisso? Olha isso.
0: Meu Deus, resistência.
1: Então, é a situação lá nos corredores, né? Envolve divergências pontuais sobre a chegada da influenciadora, né? É, resistência interna. Parte da equipe de produção do programa demonstrou insatisfação com a escolha.
0: Uhum.
1: O receio é estrutural, girando em torno do desafio de traduzir o engajamento de redes sociais para a linguagem televisiva, entendeu?
0: Não tem jeito, a pessoa
1: não
0: tá
1: tem.
0: Bombando nas redes sociais, ela
1: sim,
0: vai pra
1: sim.
0: TV aberta, porque é a tendência.
1: Com certeza, mas ó, a contratação também repercutiu negativamente fora da emissora, sabe por quê? Com os profissionais como o ex-jogador, o craque Neto.
0: Sim, sim.
1: E a jornalista Juca Kofuri. Criticando a escolha de uma influenciadora para um projeto jornalístico e esportivo.
0: É,
1: também tem
0: esse
1: essa,
0: lado
1: né?
0: Aí, também.
1: Tem esse lado que
0: ela tem. Ela tem o registro de jornalista,
1: ah,
0: de repórter cinematográfico.
1: Não. É, pode
0: porque
1: ser.
0: Porque as pessoas
1: que tem,
0: fazem
1: pode
0: a faculdade.
1: Ser que não.
0: Não é? A pessoa faz a faculdade.
1: Sim, sim, sim.
0: Né? E tem uma história de vida no jornalismo, seja ele na tela ou fora da tela, e aí
1: com
0: depois
1: certeza.
0: Vem.
1: Meu amigo. É, então, é isso que tá dando essa repercussão toda, né?
0: É
1: porque
0: verdade.
1: Assim, ela é uma influenciadora, né?
0: Exatamente.
1: Tem que ver que é com o negócio, né?
0: Mas ela leva,
1: e de repente...
0: ela, por outro lado, ela leva muita gente, né?
1: Sim, sim, sim. Eles contam com isso, né?
0: Eles contam com isso. Hoje em dia é uma guerra por atenção, já que a esse lado da internet, por que não puxar pra dentro da TV? Isso tá cada vez
1: Opa,
0: mais explícito.
1: Verdade, meu amigo, verdade.
0: É verdade.
1: Vamos ver que vai dar esse
0: fala-fala.
1: Vem, fala.
0: Vem aqui falar aqui, Isa. Vem aqui, Isa.
1: Vamos ver o que
0: vem.
1: Vai dar esse
0: Peguei
1: fala-fala.
0: A Isa. Ô, Isa, sabe o que nós estamos falando hoje? A Virgínia Fonseca, ela foi contratada da Globo. E tem uma parte que tá achando isso errado, porque ela não tem o... Eu não sei se é DRT, como é que fala?
2: MTB.
0: O Danilo tá aqui da TV.
1: É verdade.
0: O que você pensa sobre isso?
2: Eu acho.
0: Tá bom, obrigado, Isa. Obrigado pela sua opinião. Uma brincadeira,
2: Você é muito figura. Não, mas ó, com sinceridade, eu acho que a Virgínia, ela melhorou muito com o passar dos anos.
1: É,
2: eu
1: opa.
2: Acho que é interessante.
0: Mas ela tem o MTB?
2: Não sei se ela tem, mas eu acho que ela tá no processo pra retirar, se for necessário, né? E ela melhorou muito também como apresentadora em outra emissora, né? Ela se tornou uma ótima apresentadora. Então, acho que é legal dar espaço pra esses novos talentos, né, gente?
1: Sim,
2: acho que
1: sim.
2: Faz parte dessa nova geração.
0: Como você, por exemplo. Palmas pra ela, Joilson. Cadê o Joilson? Isso que não tá trabalhando, meu Deus do céu, cadê? Ó, gente, aqui é aquela bagunça, mas é organizada.
1: Opa, bagunça
0: ela
1: organizada.
0: Tem que fazer a faculdade toda, eu acho.
1: Sim, sim. Vamos ver pelo lado certo.
0: Sou dinossauro,
1: né,
0: do
1: amigo?
0: Rádio. Eu tô junto com meus amigos jornalistas, tá certo?
1: Isso aí, vamos
0: não
1: ver
0: é
1: pelo lado certo.
0: Não. Tchau.
1: É verdade. Continue ligado.

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0: FM tá na trita na melhor, 11:20 agora. Nós estamos sorteando um convite com acompanhante para você curtir o acústico do Thiaguinho aqui no Grupo Tribuna, quarta-feira agora, dia 27, depois de amanhã, nos 45 anos da Tri. Foi de surpresa pra gente também. Se você ligou o rádio agora, corre pra mandar seu áudio respondendo a enquete.
1: Opa,
0: de hoje.
1: Opa, bora pra nossa enquete, Rick. Se você tivesse que participar de um reality de dança, você iria? Você já aprendeu algum tipo de dança? Você dança qualquer coisa aí?
0: E aí, vale a pena ou não?
1: Opa, mostra aí pra gente.
0: Vamos ver,
1: né?
0: O que que o pessoal tá falando.
1: Vamos sim.
2: Bom dia, Rick, bom dia, Elane.
0: Bom dia.
2: Sou Eric, do Morro da Nova Sintra.
1: Oi, Eric.
2: Sou motorista de aplicativo e acompanho vocês todo dia.
0: Obrigado, ô, garoto, querido, obrigado.
2: Eu dançaria fácil.
0: Fácil?
2: Faria certeza de um reality. E se o prêmio fosse o show do Thiaguinho ainda, melhor ainda.
0: Aí, garotinho.
1: Aí,
0: melhor.
1: Aí é samba muito,
0: aí,
1: né?
0: Era,
1: aí
0: era sim. A galera.
3: Bom dia, Rick, bom dia, Dani.
1: Bom dia.
0: Bom dia.
3: Topo fácil. Topo inclusive, fácil. Já estou até treinando.
1: Olha aí.
3: Porque dançar na vibe.
0: Pra fazer bonito lá, né?
3: É energia pura, né?
1: Nosso energia jeito. Pura.
3: E eu quero demais poder viver tudo isso de pertinho, dia 27. Tá na 3.
0: Boa sorte,
3: tá,
0: Michele.
1: Beijo, boa sorte. Linda.
4: Bom dia, Nani. Bom dia, Rick.
0: Bom dia.
4: Aqui é o André, sou motorista de aplicativo. Estou trabalhando aqui na Uber, né?
0: Beleza.
1: Diga, André.
4: Cidade de Santos.
0: Vai ou não vai?
4: É o seguinte, eu não iria, porque não. Olha, eu não sei dançar nada, minha esposa.
0: Tipo eu.
4: Sarro de mim, eu tenho um quadril duro.
1: Quadril duro.
0: Danço lá nos boletos.
4: Péssimo de dança. Já tentei entrar em aula de dança.
1: Já tentou?
4: E...
1: viu que não, não leva jeito.
0: Não dá. O quadril dançar, de concreto.
1: É daquele tipo, se tiver que ganhar dinheiro com dança, vai passar
0: já
1: fome,
0: era,
1: né?
0: Já era.
5: Ai, acabei de lembrar.
0: Ah.
5: Eu participaria sim de um reality de dança.
0: Ah.
5: Quando eu era adolescente, eu fiz dança de rua de um grupo.
1: Ah. Olha.
5: Que era voltado só para danças do Michael Jackson.
1: Olha que legal.
5: Imagina,
0: tá,
5: né?
0: Brincando.
5: Como é difícil dançar o Michael Jackson.
0: Ah, é.
5: Mas como eu era muito fã do Michael

0: Jackson, eu entrei nessa dança de rua e era muito divertido, porque era muito bom dançar as danças que ele fazia, da dança dele.
1: Que legal!
0: Já fiz de dance, já fiz jazz, eu participaria com certeza de um reality de dança, pagando mico ou não, eu estaria lá. Tudo por um convite do
2: Thiago.
1: Aí,
2: aí, garoto, olha aí, ó. Linda. Então vamos lembrar o Michael Jackson na trio, ó. Que balança, hein, Nani?
1: Opa!
2: Tá no sangue, até arrepia,
1: é,
2: ó.
1: Verdade, amigo.
2: O moleque era, né? Flórida! Continue ligado!

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1: Vamos lá, tá na hora de falar aqui, colocar no ar os últimos áudios. Nesta segunda-feira, 25 de maio, áudios que podem levar você para o show do Thiaguinho.
0: Ui,
1: vai ser espetacular. Só pra gente, 100 pessoas ali, apenas, só a diretoria, sim, incluindo vocês, que são o nosso, a gente tá aqui por causa dos
0: pra
1: ouvintes, né?
0: O acústico, né,
1: é,
0: gente?
1: pra curtir. Vamos ouvir o povo?
0: Bora.
1: Vamos lá, atenção. Quem que vai falar com a gente agora aí, ó?
4: Bom dia, Laninha, bom dia, Rick.
1: Bom dia.
4: Bom, dança pra mim é vida, né? Kátia. Música, dança é vida. Então isso seria pra mim, além de uma coisa que eu amo fazer,
1: bacana,
4: seria
1: bacana.
4: um prazer imenso. Então eu faria sem menor problema.
0: Aí sim.
1: Show.
4: E tá na Tri, tá sempre na melhor. Um beijão pra todos vocês aí da Tri.
1: Beijão também.
5: Bom dia, Rick.
1: Bom dia.
5: Aline. Tudo bem com vocês?
0: Tudo, Laís, meu amor.
5: Da Praia Grande.
1: Tudo. E aí?
0: Olá, Laís.
5: Bom, eu participaria. Não sou nenhuma bailarina, mas eu acho que o importante é participar.
1: Aí, é isso aí.
5: De experiência, quando eu era jovem, eu fazia dança de rua.
0: Isso legal. Marcelo, um bom tempo. Marcelo.

0: Cirino. Marcelo Cirino, nossa, mas como eu disse, feríssimo. O importante
1: é participar e eu iria com certeza. Beijo pra
0: por...
1: vocês.
0: Ah, danado. Eu fiz por isso que você dança desse jeito. Criada pelo Marcelo Cirino. Aê, garota. Vai, vai, mais uma.
2: Bom dia, Rick. Bom dia, Elaine.
0: Bom dia.
2: Aqui
0: dia.
2: É a Tati de São Vicente da Vila Botoruá.
3: Oi, Tati.
2: E com certeza eu participaria, sim, de um reality de dança. Eu amo dançar.
0: Tati.
2: E é uma experiência nova, né?
3: Sim.
2: E é muito bacana. Traz uma energia surreal, né?
0: Traz,
2: e
0: traz.
2: Estou aqui desesperada, querendo muito ganhar.
0: Pro Tiaguinho.
2: Está presente aí com vocês, sua linda. Principalmente com o Tiaguinho.
0: Nossa.
2: Tá na tri, tá na melhor.
0: O povo tá louco. Estão descontrolados.
4: Bom dia, Cris. Tudo bem? Aqui é a Juliana Pegoraro.
0: Oi, Juliana.
4: Eu participaria sim. Quando eu era mais jovem.
3: É mesmo?
4: Perto da casa dos 40. Eu era da época da lamberóbica. Nos palquinhos da praia.
3: Ai, que legal.
4: Piscirico. Dançaria com certeza.
0: Não tenho carro, não tenho terra. Dança aí, vai. Faz o vídeo e manda aqui.

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3: Tri FM, agora faltam 10 para o meio-dia.
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0: Tri FM tá na Tri, tá na melhor. A gente vai encerrar aqui o nosso Super Conta Mais especial de hoje, porque vou te dizer uma coisa. Não é brincadeira, o que participou de gente aqui, gente, foi, né, hoje foi realmente uma...
1: Surreal,
0: extrapolou, e vamos ver se hoje, né, de repente você que tá aí participando vai ter sorte, né, a gente espera que sim, que você tenha muita sorte na vida e sorte agora nesse sorteio aqui na Tri, porque estamos aqui participando com mais de não sei quantas pessoas. Quanto você acha,
1: opa,
0: que chegou aqui, Nani?
1: Olha, eu não consegui responder tudo.
0: Não deu, né?
1: Pedir desculpa para todos aí que participaram, mandaram o seu áudio, né? Isso, aquilo, mas eu não consegui responder tudo. Até ouvi, mas não deu para dar aquela resposta que eu sempre mando, né? Uma mensagem, isso, aquilo. Me desculpem aí, pessoal.
0: Desculpem.
1: Mas teve bastante, que não dá para... É sem limite aqui o negócio.
0: É.
1: Tá verdinho.
0: Ó o homem aí, ó.
1: Ai, bora para esse sorteio, Rick.
0: Deixa eu te fazer feliz. É o nome dessa música, é o que a gente quer. Te fazer feliz agora. Fazer um sorteio entre todos que mandaram, ó, hoje no dia do sapateado. Se iriam para um Big Brother da dança,
1: né? Reality,
0: né? Um reality show. Então, vamos lá, quem é que tá ganhando, né?
1: Olha, tá saindo o Rick.
0: Calma, suspense, calma. Deixa o Thiaguinho cantar.
2: Cuidado, oh, pra você linda, não linda. Se assustar.
0: Vamos lá, atenção, pra quem?
1: Bora lá, saindo para Veridiana Helena Dias Assunção.
0: Aê, garota! Vem com acompanhante depois, opa, de amanhã, dia 27, aqui no Grupo Tribuna, comemorar com a gente os 45 anos da Tri, tá bom?
1: É, curtir esse acústico aí, né?
0: Acústico maravilhoso. Sensacional. Com o Thiaguinho. Tá bom, querida, vai com Deus.
1: Um beijo, meu amigo, também fica com ele. Até amanhã. Quem sabe amanhã tem mais, né?
0: Amanhã, fiquem, quem ligado, sabe?
1: E vai ter, acho que, mais na programação. Fiquem ligados aí, hein?
0: Será que vai ter na charadinha?
1: Acho que vai ter aí.
0: Beijo!

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5: Agora meio-dia e 7.
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0: maio. Mas vão ter mais sorteios do acústico do Thiaguinho. Então, você que não ganhou, ó, fica ligadinho que vai rolar. Agora você pode ganhar o copo térmico musical com a caixinha de som embutida, camiseta da Tri, é um kit ótimo. E os convites pro Cine System, no Litoral Plaza Shopping na Praia Grande. A primeira é Ana Castela, olha onde eu tô. Alô Virgínia, Grupo Chocolate, Turma do Pagode, Música 2. Depois vem Cleiton Romário e Zé Neto Cristiano, Não Namora. A quarta, João Bosco e Vinícius com Gustavo Lima, Medida Protetiva. E o que eu faço agora com o Dilcinho, vai!
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0: Cleiton Romário, sequência premiada, vem mais duas aí, mas a gente ouviu aí Não Namora, Alô Virgínia, Grupo Chocolate Tomando Pagode, Ana Castela, olha onde eu tô.
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0: João Bosco e Vinícius, Medida Protetiva e Dilcinho, o que eu faço agora?
2: Gustavo Lima!
3: Em uma participação especial no

0: FM tá na Tri, tá na melhor, a sequência premiada pra você, valendo o super kit da Tri daqui a pouquinho, hein? Fica aí.
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1: Tri FM agora meio-dia 27.
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1: Ao vivo com ela, meio-dia 28, Ari, boa tarde.
9: Meio-dia 28, boa tarde, Rick. Boa tarde, provinte da Tri. Olha, a Justiça Federal condenou uma construtora e a Caixa Econômica a devolver o dinheiro de um casal que comprou um apartamento que nunca foi entregue na cidade de Praia Grande. A unidade ainda havia sido vendida duas vezes. Além do ressarcimento, as vítimas devem receber R$20 mil por danos morais. A obra foi abandonada após a construtora decretar falência. E a Justiça Eleitoral está com inscrições abertas para voluntários que queiram atuar como mesários nas eleições desse ano. O cadastro pode ser feito pela internet, o aplicativo e-título ou nos cartórios eleitorais. Os convocados têm direito à folga em dobro, auxílio alimentação e benefícios em concursos públicos e universidades.

0: cidades. A convocação oficial começa a partir de julho. E a Prefeitura de Bertioga lança nessa semana o projeto Bertioga em Movimento, voltado para pacientes hipertensos e diabéticos. A iniciativa vai oferecer caminhadas, alongamentos e ginásticas leves em unidades de saúde da cidade, com acompanhamento de profissionais da saúde e do esporte. As atividades começam amanhã e seguem até quinta em diferentes bairros. Então, Rick, se você for para Bertioga...
1: Já tô sabendo.
0: Você já tem o que fazer, já. Como se movimentar,
1: com
0: né?
1: Com certeza.
0: Então, prepare-se e aqueça.
1: Antes de você ir, dá só uma palhinha pra gente. Como é que tá a expectativa lá do em todo o setor da rádio? Você que tá... né, tá sempre indo pra lá e pra cá, pro Tiaguinho.
0: Olha, Rick, eu vou te falar que tá tudo a mil por hora.
1: A mil, expectativa.
0: Junto à ansiedade, com o nervosismo, porque a gente sabe que vai ser uma tarde perfeita, né,
1: para
0: os nossos ouvintes que merecem muito. Gostaríamos muito de trazer todos.
1: É verdade,
0: infelizmente, não é possível, mas... teremos outras oportunidades, né? Quem sabe? Mas tenho certeza que vai ser uma tarde incrível. Quem vai acompanhar pelas redes sociais, quem vai acompanhar aqui pessoalmente...
1: vai ser transmitido pelo YouTube, né?
0: Exatamente, exatamente.
1: Legal.
0: E as nossas redes sociais também vão estar bombando.
1: Vão, com certeza.
0: Mostrando
1: Instagram.
0: Tudo. Então, mesmo que você não venha, não vai perder nenhum detalhe. Vai ver com um olhar diferente.
1: É isso aí. Tá bom, querida.
0: Tá chegando quarta-feira.
1: Você volta a qualquer momento.
0: A qualquer momento eu volto. Tá na Tri, tá na Melhor.
1: Valeu!
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0: tem uma campeã aqui, difícil ganhar dessa mulher, difícil ganhar dela. Quem tá levando o kit da Tri com copo musical, caixinha de som embutida e a camiseta mais um par de convites para o Cine System é nosso ouvinte Ângela Florentino de Freitas. Muito bem. Já sabe, passa aqui, João Pessoa 350 no centro de Santos, das 2 às 3:30 da tarde para retirar o seu presente. Ah, não posso, trabalho, não tem problema, manda alguém com documento ou foto dele, pronto.
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0: Teddy Swims na trita na melhor de dó. E agora, você quem vai me ajudar a fazer a programação aqui? Manda o seu áudio, pede sua música, oferece pra quem você quiser. Começo de semana, vamos passar a segunda marcha, acelerar.
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0: Boa tarde, tropa. Boa tarde, galera da 3FM. Boa tarde a todos.
1: Oi.
0: Aqui é o Riquinho do bairro Vila Riquinho. Praia Grande. Chegando na tarde dessa segunda-feira pra pedir o sonsaço do Marcos e Belucci. Ninguém pode saber.
1: Beleza.
0: Oferecer pra Raquel Guimarães, a minha amada.
1: Apaixonado
0: por ela. Tem um filho com ela.
1: Aí, garoto.
0: E quero oferecer também pra todos os vendedores de queijo coalho aqui do Canto do Forte, Boqueirão, Guilhermina. E oferecer pra todos.
1: Tá bom.
0: É isso. 3FM. Em primeiro lugar, na Baixada Santista. Bora.
1: Valeu,
0: pra
1: garoto,
0: cima.
1: Tamo bora.
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0: FM, tá na trita, na melhor, Bruno Diego, Sorriso Maroto, clique.
1: Sorriso Maroto, muito barulho, São Paulo.
0: E a Fernanda tá curtindo a tribuna aqui no centro de Santos, pediu Felipe Araújo.
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0: Tria FM tá na trita, na melhor. Gustavo Mioto, pedido de socorro, 1h25. Você não precisa pedir socorro aqui na tri, né? Pode até pedir, tomara que não precise. Mas peça sua música agora aqui, tô esperando.
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0: volta aqui com o nosso Pede Aí.
1: Pede Aí.
2: É, aqui é o Éder, do Rio Negro.
0: Fala, Éder.
2: Eu gostaria de pedir Zé Neto e Cristiano.
0: Qual deles?
2: É, Pulando o Muro.
0: Opa, legal.
2: Tá na 30, na melhor.
0: Pediu bem.
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0: Renato Cristiano na Tri.
1: Sim, boa tarde.
0: Boa tarde.
1: Toca pra mim a música do Péricles. Melhor eu ir.
0: Melhor eu ir.
1: Claro. Pra todos os ouvintes. Tá na Tri, tá na melhor.
0: Obrigado, beijo. Tamires. Beijo.

0: Diego, Bruno e Marrone, na Tri Esqueci Você. Gente, tá chegando o dia, depois de amanhã, é o moleque aqui no Grupo Tribuna.
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0: Pedido da Fernanda, que tá curtindo a Trin São Vicente.
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0: chamei a Silvia Elaine pra conversar com a gente aqui na Tri, tá na Tri, tá na melhor, 2 horas. Flávio Filho já vai chegar e o Rick, tô indo embora. Pelo seguinte, você estava lá.
1: Opa!
0: Você estava lá. Ó, vamos escutar o final. Rick. Final da música, vamos ouvir, ó.
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0: Foi show demais,
1: show,
0: né?
1: Show de bola, Pixote arrasou.
0: Dodô arrasou, não economizaram, cantaram pra caramba.
1: Cantaram muito, muito, muito e foi
0: Santos
1: um showzaço.
0: Convention Center. Quem foi?
1: Ele, é. Belo, Rodriguinho, MC Bola, que sucesso.
0: Foi e quem não conhecia o MC Bola ficou de queixo caído, porque o cara é um artista.
1: Ele arrasou.
0: O cara é um artista, até tocando o telefone aqui no estúdio, não sei o que é.
1: Sim, sim.
0: Mas não faz mal, aqui tá, vale tudo. Eu chamei a Nani novamente fazer esse clima de conta a mais aqui. Por quê, Nani?
1: Por quê? Que será?
0: Ó, muitos ouvintes estão reclamando que não ganharam com a gente.
1: Ai,
0: infelizmente, gente, a gente só pode dar um pra cada ação, né? Então sim. Foi no Conta Mais, até eu pedi pra Nani confirmar o nome de quem ganhou.
1: Quem ganhou?
0: A pessoa não entrou em contato ainda, mas a gente vai entrar em contato.
1: Isso,
0: mas vamos falar o nome.
1: Entrar em contato com ela, entendeu? A Veridiana Helena Dias Assunção. Nós vamos entrar em contato com a Veridiana,
0: tá?
1: Veri. Vai falar tudo direitinho, como é que ela deve fazer, como é que ela deve proceder, né?
0: Se você tá ouvindo agora,
1: opa,
0: Veri, aguarda que a Nani vai ligar.
1: Isso,
0: é melhor ligar, né?
1: Vou entrar em contato, ligando,
0: mas,
1: mandando mensagem, vamos...
0: Eu te cacei lá de fora, ela passou no vidro, eu chamei.
1: Ai, ai, ai, olha a responsa, Henrique, que responsa
0: que horas
1: é
0: vai
1: ai,
0: ter? O pessoal quer saber, se a produção não sabe falar que horas vai ter o sorteio
1: então,
0: do novo Thiaguinho.
1: Aguardem, vai ter mais
0: sorteios. Ah, e se aguarda e deixa o pessoal louco.
1: Thiaguinho na programação.
0: É suspense,
1: sim.
0: É suspense.
1: Eu vou até lá ver, conferir, que talvez tenha no horário do Flavinho,
0: tá,
1: né?
0: Tá bom, então vai, levanta,
1: entendeu?
0: E vai. Levanta e vai, estão filmando a gente aqui.
1: Levanta,
0: vai, vai logo, o povo não tá aguentando mais,
1: bora,
0: vai.
1: Bora, bora.
0: Não, vai.
1: Tá me empurrando,
0: vai, vai. Vai embora, vai embora. Flávio Filho, tudo bem, querido?
3: Tudo bem.
0: Daqui a pouco o Flavinho em definitivo e ao vivo aqui na sua Tri. E amanhã, gente, tô de volta amanhã às 9 no Conta Mais com a Nani. Tchau, Nani.

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Todos, tá na tri, tá na melhor. Hoje é segunda-feira, dia 25 de maio. A partir de agora, vamos juntos, você e o Flavinho Filho, ao vivo, até logo mais às 7 da noite. Desde já, agradecendo o carinho de sempre em contar com a sua audiência. Estamos chegando com a nossa Tarde da Tri. E claro, tem um presente bem bacana pra você. Já já vou divulgar o que, que você vai concorrer. Mas olha, presta atenção. Essa vai pra você que é carioca, hein? Nasce no Rio, vive no Rio e morre no Rio, mas não está sempre molhado. Eu quero saber o que que é. Nasce no Rio, vive no Rio e morre.

Então, responde aí pra você começar muito bem a semana respondendo a nossa charadinha da Tri. Presta atenção, nasce no Rio, vive no Rio e morre no Rio. Mas não está sempre molhado. Responde aí o que que é. Nasce no Rio, vive no Rio e morre no Rio, mas não está sempre molhado. Responde aí o que que é. Eu não divulguei o prêmio na tarde de hoje porque eu deixei para um cara para lá de especial divulgar.

0: você está concorrendo aqui na tarde de hoje. Ele participa toda quarta-feira aqui com a gente, mas hoje, excepcionalmente, ele está ao meu lado para divulgar qual prêmio você vai concorrer na tarde de hoje. Toninho, o motorista feliz!
1: Boa tarde, Flavinho Filho, boa tarde a todos os ouvintes da rádio. Que momento, Tiaguinho na tri, hein, Flavinho?
0: Falando no Tiaguinho, qual é a notícia que você traz agora?
1: A notícia é o seguinte, valendo um convite especial com acompanhante para o acústico do Tiaguinho. Agora, quarta-feira, aqui na Tri FM, no auditório do Grupo Tribuna.
0: Lembrando que o acústico do Tiaguinho é em comemoração aos 45 anos da Tri FM, né,
1: Toninho? Que momento! Caraca, moleque!
0: Olha que o Toninho!
1: Tiaguinho que é parceiro nosso. É? A rádio mais TH do Brasil.
0: Então, a turma que quiser concorrer ao convite pro acústico com direito a um acompanhante, é só responder a nossa charadinha.
1: Responder, né, a charadinha às 16 horas, resultado. Aí no final você pode falar assim, ó, entendeu aí ou não?
0: Então vamos lá, a charadinha de hoje é mais ou menos assim: nasce no Rio, vive no Rio e morre no Rio, mas não está sempre molhado.
1: Responde aí!
0: Convite pro acústico do Tiaguinho na próxima quarta-feira, é claro que você não vai ficar de fora, participe! 13-3219-1055 e boa sorte pra todo mundo, Toninho!
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14: 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Agora 2:31.
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pertence. Ó, todo mundo participando aqui da charadinha na tarde de hoje, concorrendo aquele convite especial com direito a acompanhante para curtir o show acústico do Thiaguinho. Quarta-feira, agora dia 27, aqui no auditório do Grupo Tribuna, em comemoração aos 45 anos da Tri FM. Convite especial com acompanhante.

0: pertence. Ó, todo mundo participando aqui da charadinha na tarde de hoje, concorrendo aquele convite especial com direito a acompanhante para curtir o show acústico do Thiaguinho. Quarta-feira, agora dia 27, aqui no auditório do Grupo Tribuna, em comemoração aos 45 anos da Tri FM. Convite especial com acompanhante para você curtir aí o show acústico do Thiaguinho. É só participar com a gente aqui respondendo a charadinha desta segundona. Isso é o que podemos dizer. Começar a semana muito bem concorrendo a convites aqui pro acústico do Thiaguinho. Vale a pena, hein? Olha, nasce no Rio, vive no Rio e morre no Rio, mas não está sempre molhado. Responde aí o que que é. Nasce no Rio, vive no Rio e morre no Rio, mas não está sempre molhado. E aí, o que que é?
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5: Duas horas mais 44 minutos. As informações aqui na Tri com o Futebol Show. A apresentação da jornalista Ariane Rocha. Oi, Ariane, boa tarde.
6: Oi, Flavinho, boa tarde pra você, boa tarde pro ouvinte da Tri. Olha, vamos falar do Flamengo, que ganhou mais um problema pra sequência da temporada. O volante Jorginho sofreu uma fratura no dedão do pé direito e está fora do duelo de amanhã contra o Cusco pela Libertadores no Maracanã. A lesão aconteceu na derrota por 3-0 pro Palmeiras e foi confirmada em exames que foram realizados no final de semana. E hoje, né, em nota oficial, o Flamengo criticou a arbitragem e destacou que já sofreu

0: 6 fraturas em menos de 6 meses de temporada, afirmando que nenhum desses lances os adversários foram expulsos. O clube também reclamou do número de cartões vermelhos recebidos no Brasileirão. Já no Santos, o elenco iniciou a preparação para o jogo decisivo contra o Deportivo Cuenca amanhã na Vila Belmiro pela última rodada da fase de grupos da Sul-Americana. O Peixe precisa vencer para garantir ao menos a vaga nos playoffs da competição. A famosa repescagem. Gabriel Menino iniciou a transição para o gramado depois de uma lesão na coxa direita. Rolaser segue na academia tratando de um problema muscular e Neymar continua em recuperação interna por causa do edema na panturrilha direita. Lucas Veríssimo está suspenso e desfalca o Santos, mas Barrial retorna ao time titular depois de cumprir suspensão no Brasileirão. O provável Santos que entra em campo amanhã tem Brazão, Igor Vinícius, Adonis Frias, Luan Pérez e Escobar, William Arão, Gustavo Henrique, Miguelito, Gabriel Bontempo, Gabigol e Barrial. Nos bastidores, Zé Rafael pediu para treinar separado do elenco e está próximo de deixar o clube. Outros nomes como Mike, Zé Ivaldo e Tomás Rincon também podem sair na pausa para a Copa do Mundo. Daqui a pouquinho eu volto com outras informações. 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
4: Tá na hora de conferir a previsão do tempo. Mais uma vez, a participação ao vivo da jornalista Ariane Rocha. Diga lá, Ariane, boa tarde.
8: Boa tarde, Flavinho. Boa tarde pro ouvinte da Tri. Tenho boas notícias, viu? A terça-feira começa com temperaturas mais amenas no litoral, variando entre mínimas de 19 graus e máximas de 25 graus. O dia deve ser até de sol, viu? O sol dando as caras aí pela manhã, algumas nuvens ainda presentes no céu até o início da tarde. O sol vai se fazer presente aí entre nuvens, favorecendo uma sensação de tempo mais abafado. Apesar do tempo firme em boa parte do dia, tem previsão de pancadas de chuvas isoladas entre o fim da tarde e o início da noite. Chuva rápida e localizada. Os ventos seguem de fracos a moderados aí, até uma velocidade média de 7 km/h e rajadas que podem chegar a 16 km/h. No mar, a ondulação segue de sul com ondas perto de 1,5 m ao longo do dia. Resumo, terça-feira de sol pela manhã, no início da tarde também, tempo fecha no fim do dia, pancadas de chuva e o termômetro um pouquinho mais elevado, menos frio, menos casaco para usar amanhã. Daqui a pouquinho eu volto com outras notícias, tá na Tri, tá na melhor.
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2: O meu muito boa tarde pra você, bom início de semana. A nossa charadinha da tarde continua valendo aquele convite pra lá de especial, com direito a um acompanhante também. Pra você curtir o show acústico do Tiaguinho, na próxima quarta-feira, agora dia 27, aqui no Grupo Tribuna, no auditório, né? Show acústico do Tiaguinho em comemoração aos 45 anos da Tri FM. Esse convite especial pode ser seu, mas tem que responder a charadinha de hoje. Presta muita atenção. Nasce no Rio, vive no Rio e morre no Rio, mas não está sempre molhado. O que que é? Quer ir no show acústico do Tiaguinho? Quer mesmo? Então responda. Nasce no Rio, vive no Rio e morre no Rio, mas não está sempre molhado. Responde aí, o que que

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0: 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Depois de amanhã, quarta-feira, dia 27, aqui no auditório do Grupo Tribuna, em comemoração aos 45 anos da Tri FM. Olha que presentão legal, aquele convite especial pra você, com direito a trazer um acompanhante pra curtir o show acústico do Thiaguinho. Vale muito a pena! Responde aí então: nasce no Rio, vive no Rio e morre no Rio, mas não está sempre molhado. O que que é? Repetindo pra você mais uma vez: nasce no Rio, vive no Rio e morre no Rio, mas não está sempre molhado. Responde aí o que que é. Tá valendo convites pro acústico aí do Thiaguinho, showzão que acontece depois de amanhã, quarta-feira, no auditório do Grupo Tribuna, em comemoração aos 45 anos da Tri. Tem um convite especial pra você, com direito a trazer um acompanhante também. Não vai ficar de fora. Manda mensagem agora, garanta aí a sua inscrição e boa sorte.
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1: A charadinha da tarde de hoje é mais ou menos assim: nasce no rio, vive no rio e morre no rio, mas não está sempre molhado. O que que é? Tá valendo aquele convite pra lá de especial pra você curtir o show acústico do Thiaguinho depois de amanhã, quarta-feira, né? Dia 27, aqui no auditório.

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1: A charadinha da tarde de hoje é mais ou menos assim: nasce no rio, vive no rio e morre no rio, mas não está sempre molhado. O que que é? Tá valendo aquele convite pra lá de especial pra você curtir o show acústico do Thiaguinho. Depois de amanhã, quarta-feira, né, dia 27, aqui no auditório do Grupo Tribuna, um acústico do Thiaguinho, em comemoração aos 45 anos da Tri FM. Vale a pena. É um convite especial para você, com direito a trazer um acompanhante também. Vale muito a pena. Não fique de fora. Nasce no rio, vive no rio e morre no rio, mas não está sempre molhado. Responde aí o que é. Não fique de fora. 13-3219-1055. Eu quero receber a sua mensagem na tarde de hoje. Vamos, porque dá tempo. Não fica de fora, não. Repetindo mais uma vez: nasce no rio, vive no rio e morre no rio, mas não está sempre molhado. E aí, o que é, hein?
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3: 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Agora faltando 13 minutos para as 4.
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0: Você a trazendo um acompanhante para curtir o show acústico do Thiaguinho. Quarta-feira, depois de amanhã, dia 27, aqui no auditório do Grupo Tribuna. É, show acústico do Thiaguinho em comemoração aos 45 anos da Tri. Alô, alô, Henrique Luiz Correia! Parabéns, Henrique! Você é o sortudo aqui na tarde de hoje. Presença garantidíssima no acústico do Thiaguinho. Henrique Luiz Correia. Não fica triste. Ainda hoje, durante a minha programação, tem mais convites pro acústico do Thiaguinho. Não foi dessa vez agora aqui na tarde da Tri na charadinha? Calma, ainda hoje tem mais convites pro acústico do Thiaguinho, que acontece na quarta-feira, dia 27, no auditório do Grupo Tribuna, em comemoração aos 45 anos da Tri FM, tá legal? Bom, e nós perguntamos, nasce no Rio, vive no Rio e morre no Rio, mas não está sempre molhado. A resposta correta, o carioca. É o carioca. Nasce no Rio, vive no Rio e morre no Rio, mas não está sempre molhado. A resposta correta, o carioca. Entendeu aí ou não? É claro que você entendeu. Já, já, a gente tá de volta, dando sequência à tarde mais gostosa aqui na Tri FM. Tá na Tri, tá na melhor. Valeu, pessoal. Muito obrigado aí pela participação.
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0: 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Sequência premiada no ar com Guilherme Benuto e o Luan Santana. A indicação número 1, quarto 67. Tiaguinho, depois de amanhã, quarta-feira, num acústico bem bacana, em comemoração aos 45 anos da Tri, no auditório do Grupo Tribuna. É a música número 2 aqui. Música nova, Pensamentos Intrusivos. A música número 3 com a Simone Mendes, Saudade Proibida. Dilcinho, a número 4, O Que Eu Faço Agora? E a gente fecha aí a sequência premiada de hoje com o Murilo Huff, Saudade Estranha. E aí, Guilherme Benuto com Luan Santana, Tiaguinho, Simone Mendes, Dilcinho ou Murilo Huff? Qual é a sua favorita? Qual é que você gosta mais? 13-3219-1055 e tá no ar!
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0: audiência premiada continua. E eu tenho aquele kit de presente pra você com o copo térmico musical. Tem a camiseta da Tri e também convites de cinema pro Cine System. A hora é agora, não fique de fora, participe. Escolha a sua música favorita. Vai lá, tô esperando você. 13-3219-1055. O que eu faço agora? A indicação número 4 chegando com Dilcinho.
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8: Oi, boa tarde na Tri FM. Agora 4h29.
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8: O Minuto Tri Notícias está no ar com a apresentação da jornalista Ariane Rocha. Oi, Ariane, boa tarde.
12: Oi, Flavinho, boa tarde para você e para o ouvinte da Tri. A Câmara de Santos analisa um projeto que regulamenta a atuação dos flanelinhas na cidade. A proposta prevê um cadastro municipal, uso de colete com QR Code e contribuições apenas via Pix. O texto também proíbe reserva de vagas e prevê punições para quem descumprir as regras. O projeto ainda vai passar por análise jurídica antes de seguir para a votação. E a Justiça Eleitoral está com inscrições abertas para voluntários que queiram atuar como mesários nas eleições desse ano. O cadastro pode ser feito pela internet, pelo aplicativo e-título ou nos cartórios eleitorais. Os convocados têm direito a folga em dobro, auxílio alimentação e benefícios em concursos públicos e universidades. A convocação oficial começa a partir de julho. E 6 apostas.

bateram na trave no sorteio especial de 30 anos da Mega Sena e acertaram a quina. Os jogos foram feitos em Santos, São Vicente e Praia Grande. Um bolão registrado na ponta da praia levou mais de R$55 mil. O próximo sorteio acontece amanhã e as apostas mínimas custam R$6. Daqui a pouquinho eu volto com outras notícias. 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

Parabéns a Rosângela Firmino Cavalcante. Oi, Rô! É a sortuda da tarde de hoje aqui na sequência premiada da Tri. Tá levando aquele kit bem bacana com o copo térmico musical, também a camiseta da Tri, a camiseta linda, exclusiva, e ainda o

0: A gente ouve mais uma vez a Saudade Proibida. 4h32, a campeoníssima agora pra você.
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4: 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Boa tarde, faltam 15 minutos para as 5.
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0: Sorriso Maroto, fica com Deus. Finalizando aqui a nossa Tarde da Tri desta segundona. É um ótimo início de semana pra você que tá junto com a gente, curtindo aqui o 105,5 da Tri. Amanhã às duas, a gente tá de volta com a nossa Tarde da Tri. A melhor programação feita todinha pra você. E aliás, amanhã, na Tarde da Tri, tem mais uma edição da Charadinha da Tarde. A turma participando aqui, interagindo e concorrendo a prêmios no 105,5. Segura aí, é rapidinho. Logo após o intervalo comercial, de volta trazendo o Happy Hour. Eu já vou adiantando que você que participar do Happy Hour vai concorrer àquele convite especial para curtir na próxima quarta-feira o show acústico do Tiaguinho aqui no auditório do Grupo Tribuna. Ele vem aí, show acústico do Tiaguinho, quarta-feira, dia 27, em comemoração aos 45 anos da Tri FM. Já já no Happy Hour tem um par de convites de presente para você.
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3: Oi, um ótimo final de tarde pra você que tá aí junto com a gente acompanhando a programação da Tri. Tudo bem? Eu sou o Flavinho Filho, ao vivo, comandando aí a programação da Tri nesta segunda-feira, dia 25, até logo mais às 7 da noite. Agora trazendo a nossa próxima atração. Tá no ar o Happy Hour. Bom, e daqui a pouquinho tem o De Quem é a Voz. É uma cantora famosa. Já já a gente coloca aí a voz da convidada de hoje aqui no Happy Hour, também algumas dicas para você descobrir então quem é que vai dar a chance de você estar na próxima quarta-feira no auditório do Grupo Tribuna, curtindo aí um acústico sensacional, show do Tiaguinho,

0: eu acho que você tem que mandar aquela mensagem. Mas manda o que tá no seu coração.
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0: Abre a porta, Mariquinha. Eu não abro, não. Você vem da
1: E aí, ao lado do seu irmão, né? Essa música é do ano de 1994. A resposta da Mariquinha com a dupla, ela com ele, né? Com o Júnior. E aí, você sabe quem é a dona da voz hoje aqui? Então todo mundo participando, vai 13-3219-1055. Respondendo então, quem é a dona da voz aqui no Happy Hour da Tri? Valendo aquele par de convites pra você curtir o acústico do Thiaguinho, quarta.

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0: Norte. Showzão aí em comemoração aos 45 anos da Tri, aqui no auditório do Grupo Tribuna. E tem um convite especial com direito a você a trazer um acompanhante também para curtir o show acústico do Tiaguinho. Basta responder quem é a dona da voz hoje, quem é a convidada aqui no Happy Hour.
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ficou famosa ainda na infância. E aí, quem é a dona desta voz? Quer curtir o acústico do Tiaguinho por conta da Tri FM? Nosso convidado, nossa convidada especial na próxima quarta-feira, hein? É acústico do Tiaguinho em comemoração aos 45 anos da Tri FM. Não fique de fora. Basta participar respondendo quem é a convidada aqui hoje no De Quem é a Voz. Tô esperando você. Vai, 13-3219-1055. 13-3219-1055. Já,

0: Sotaque de Fora. Basta participar respondendo quem é a convidada aqui hoje no De Quem é a Voz. Tô esperando você, vai, 13-3219-1055, 13-3219-1055, já já, tamo de volta.
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3: Oi, boa tarde na Tri. Faltam 13 minutos para as 6.
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0: terça-feira. Diga lá, Ariane.
1: A terça-feira vai começar com temperaturas mais amenas em toda a Baixada Santista, com mínimas de 19 graus e máximas de 25 graus. O dia deve ter predomínio do sol entre nuvens durante a manhã e o início da tarde. Já no final do dia, há previsão de chuvas isoladas entre o fim da tarde e o início da noite. Chuva rápida e localizada. Os ventos seguem fracos, variando entre 2 e 7 km por hora e rajadas de até 16 km. No mar, as ondas podem chegar até 1,5 metros. Resumindo, teremos uma terça mais quente, possibilidade de chuva fraca e isolada no fim do dia em toda a Baixada Santista. Daqui a pouquinho eu volto com outras notícias. 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

acompanhante curtir o show acústico na próxima quarta-feira no auditório do Grupo Tribuna em comemoração aos 45 anos da Tri. Todo mundo tá afim. Então, você participa do Happy Hour dizendo quem é a convidada de hoje. Quem é a dona da voz? Ela, que é filha de um cantor sertanejo. Sua voz ficou muito famosa ainda na infância. Ela fez parte com o seu irmão, fez dupla com o seu irmão, né, o Júnior? É. Ela cantou em dupla com o irmão durante muitos anos também.

0: convidada de hoje. Ela que ficou famosa ainda na infância. Já cantou em dupla com o seu irmão por muitos anos. Ela é filha de um cantor sertanejo. E aí, quem é a convidada de hoje? Responda através do nosso WhatsApp 13-3219-1055 e boa sorte. Agora 6:09, continua por aqui.
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3: Muito boa noite pra você, um bom início de semana pra todo mundo que tá aí acompanhando a programação do 105,5. Tá na Tri, tá na melhor, agora 6h21.

0: 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Claro, estamos falando do nosso querido Tiaguinho. Show acústico do Tiaguinho. E pra você que participa do Happy Hour, respondendo quem é a convidada, quem é a dona da voz nesta segunda-feira, você concorre ao sorteio daquele convite especial, convite que dá direito a você e mais um acompanhante curtirem o show acústico do Tiaguinho. Nada mal, hein? Nada mal. Basta responder então quem é a convidada de hoje, quem é a dona desta voz.
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2: Eu esqueço disso e às vezes eu me assusto com a reação das pessoas. Eu, e assim, na minha frente,

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2: Molezinha! Todo mundo participando. Essa voz ficou famosa ainda na infância. Ela já cantou em dupla com o seu irmão por muitos anos. Ela é filha de um cantor sertanejo. Quem será ela? Quem é a dona desta voz? Quem é a convidada de hoje no Happy Hour da Tri? A chance de você garantir

105.5. Manda mensagem que automaticamente você concorre ao sorteio no final do Happy Hour. É só responder: quem é a dona da voz? Quem é a convidada de hoje aqui no Happy Hour da Tri?

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0: voz hoje aqui, hein?
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2: Eu esqueço disso, e às vezes eu me assusto com a reação das pessoas. E assim, na minha frente todo mundo fica, até tem gente que disfarça mais, que fica parecendo que não tá assim super, né, que não tá emocionado, nem nada. Aí quando eu saio, eu ouço um barulho lá dentro.
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0: Bom, se você sabe quem é a convidada aqui no Happy Hour nesta segunda-feira, a hora é agora, a última chance de você participar aqui através do nosso WhatsApp, respondendo quem é a convidada na noite de hoje. Respondeu? Automaticamente você concorre ao sorteio daquele convite especial com direito a acompanhante para curtir o show acústico do Tiaguinho, quarta-feira agora, dia 27.

0: participar mandando mensagem através do nosso WhatsApp 13-3219-1055. Repassando, ela ficou famosa ainda na infância. Cantou em dupla com o seu irmão por muitos anos. E ela é filha de um cantor sertanejo. De quem que nós estamos falando? Quem é a dona da voz hoje? Quem é a convidada aqui no Happy Hour da Tri? Eu tô esperando você. 15 minutinhos é a chance de você concorrer ao sorteio desse convite especialíssimo para curtir o show acústico do Thiaguinho. Ah, você ganhador ou ganhadora tem direito a trazer um acompanhante também. Não vai ficar de fora. Participe e boa sorte!
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7: 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Faltam 13 minutos para as 7.
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0: convidada de hoje é a irmã do Júnior, é a irmã do Júnior. Ela que fez dupla com o irmão durante muitos anos, ficou famosa ainda na infância, é filha de um cantor sertanejo. Você sabe de quem é a voz, quem é a convidada de hoje? Responde aí, vai! 13-3219-1055. Seria... Bom, é você quem responde, hein? Boa sorte!
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0: Grupo Tribuna, em comemoração aos 45 anos da Tri. Você participou? Respondeu que a convidada de hoje foi a cantora Sandy. Sandy é a irmã do Júnior. Ela que ficou famosa ainda na infância. Fez dupla com o irmão durante muitos anos. Filha de um cantor sertanejo. Respondeu Sandy. É a dona da voz. A convidada de hoje aqui no Happy Hour é ela mesma. Sorteio do convite daqui a pouquinho, hein?
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0: Parabéns a Maiara Cristina da Silva Albuquerque. Oi, Maiara! Ô, sortuda! Ô, sortuda! Se deu muito bem! Tá faturando aquele convite pra lá de especial. Pode trazer um acompanhante também. Você aguarda, Maiara, que a produção vai entrar em contato. Eu agradeço a participação de todos. Não desanimem, o Pablo tá chegando e com certeza tem mais convites pro show do Thiaguinho na programação do Pablo agora na noite de hoje, tá bom? Tô indo embora, agradecendo mais uma vez a todos pelo carinho da audiência e amanhã às 2 estaremos com mais uma edição da nossa Tarde da Tri, a tarde mais gostosa, feita todinha pra você. Valeu, galera, boa noite pra todo mundo, um beijo carinhoso, um abraço carinhoso e até amanhã às 2. Tchau, pessoal!
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2: Boa noite, uma ótima semana pra você.

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0: em Marília. Marília Mendonça, tá na sequência premiada, Segundo Amor da Sua Vida. Já tocaram aqui na sequência pra você, a linda Marília Mendonça, Thiaguinho e Vira SP, Em Busca da Minha Sorte. E Murilo Ruf, Deixa Eu. Tem mais duas, ó. Israel e Rodolfo, Não, Mas Quase. E Turma do Pagode com Zeca Pagodinho, Pedindo a Conta. E qual você vai? Qual é a melhor pra você? Me diga. Pelo 13-329-1055, coloca seu nome completo, seu bairro, viu? Tem aquele kit da Tri com copo térmico musical, aquele que tem uma caixinha de sorvete, camiseta exclusiva da Tri, um par de convites extrema para o Cisne Sister. Não param de me perguntar, Pablo, e os convites pro acústico? Eu quero ir no acústico, quero ver o Thiaguinho na quarta-feira. Calma, muita calma nessa hora, mais tarde tem convites aqui. Fica acompanhando a programação da Tri, tá bom? 7h20.
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0: É a Michele do Santa Rosa, no Guarujá. Parabéns, dona Michele. Vem aqui buscar agora, viu? Tem que vir amanhã.

Eu já vi Quaresma com o Gabi acostumou errado, 7h45 aqui na Tria FM. 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
11: A noite de segunda-feira tá com um clima gostoso, viu? 19 graus aqui no centro de Santos nessa noite de segunda. Boa noite. Faltam 10 minutos para as 8. É hora de informação na Tri com ela, nossa jornalista, Ariane Rocha. Alô, Ariane. Boa noite.
12: Oi, Pablo. Boa noite para você. Boa noite pro ouvinte da Tri. A Justiça Federal condenou uma construtora e a Caixa Econômica a devolver o dinheiro de um casal que comprou um apartamento que nunca foi entregue em Praia Grande. A unidade ainda havia sido vendida duas vezes. Além do ressarcimento, as vítimas devem receber R$ 20 mil por danos morais. A obra foi abandonada após a construtora decretar falência. E o programa Desenrola 2.0 começou a liberar hoje consulta ao saldo do FGTS para renegociação de dívidas bancárias. Trabalhadores podem usar até 20% do saldo disponível ou R$ 1.000, prevalecendo o maior valor para quitar débitos em atraso. O programa é voltado para quem ganha até 5 salários mínimos e tem dívidas como cartão de crédito, cheque especial e empréstimos. A consulta pode ser feita pelo aplicativo do FGTS. E a Prefeitura de Bertioga lança nessa semana o projeto Bertioga em Movimento, voltado para pacientes hipertensos e diabéticos. A iniciativa vai oferecer caminhadas, alongamentos e ginástica leve em unidades de saúde da cidade, com acompanhamento de profissionais da saúde e do esporte. As atividades começam amanhã e seguem até quinta-feira em diferentes bairros. A qualquer momento eu volto com outras notícias. 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
0: 8 e 2, boa noite.
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0: Boa noite.
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0: FM. 8h21.
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2: Vamos voltar para os anos 90 para ouvir uma música romântica? Pois é, essa música é muito antiga e a Mariah Carey regravou ela em 94. Você vê como ela é antiga, né? A Mariah Carey já regravou essa música há 32 anos atrás e ela já foi sucesso lá nos anos 70. Bora ouvir? Without You, na trilha.
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